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2: 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Uma hora da manhã.
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2: São 2 horas.
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1: Bem, começamos agora a contagem decrescente do Top 5 da RL Açores para a semana número 29 do ano de 2026. Foram vocês que votaram em casa e decidiram que esta semana haveria de reentrar uma música e entrar outra. E haver ainda alguma mexida aqui. As mexidas vocês vão conhecer a partir de agora, porque começa agora a apresentação do Top 5 da RL Açores. E no nosso top, vocês decidiram que no quinto lugar entraria uma música nova. Ela já tem algum tempo. Eles estiveram em São Jorge há cerca de 2 anos, num concerto solidário para a nossa rádio. Muito queridos, o Diogo e o Alex, os Grande Pulsar. Esta semana vocês decidiram colocá-los na tabela com uma música diferente. O tema esse chama-se Só Mais Um Beijo. E esta semana entra diretamente para o número 5.

o número 5 do nosso top, só mais um beijo dos Grande Pulsar. Quanto ao número 4, esta semana reentra para a tabela. É uma reentrada, teve apenas uma semana fora da tabela. Reentra e volta novamente a estar em alta. São 4 semanas a aparecer na nossa tabela o tema de Mimi Cat, A Minha Gente.

A minha gente de Mimicato regressa à tabela. É uma reentrada direta para o número 4. Completa assim 4 semanas a aparecer no nosso top 5 da RL Açores. Quanto ao número 3, esta semana desce uma posição relativamente à semana passada. O tema Eu Vou Estar Aqui dos Excesso. Ando por cá há 31 semanas. Número 3 é o número desta música para esta semana, com a descida de uma posição na tabela.

Eros Ilusa, que esta semana sobe uma posição e posiciona-se no número 2. Foi uma troca. Estava com uma semana passada. Ele não queria descer. Agora, a subida. Ilusa, Eros, no segundo lugar da tabela.

ainda há tempo. E perguntam-se vocês quem é o número um? Sem mudanças, meus caros senhores e senhoras, vocês decidiram que desde o dia em que eles entraram nesta tabela seriam os derradeiros líderes. São 4 semanas consecutivas desde o lançamento da música e entrada direta para o número 1. Quem são eles? São o gato dos milênio, o capinha dos de arrasar e o melão dos excessos. Juntaram-se, fizeram uma boys band que se chama The Boys of the Bands, os rapazes das bandas. Realmente são, porque cada um deles representa uma boys band da década de 90 que teve estrondoso sucesso nessa altura. The Boys of the Band mantém-se então na primeira posição com esta música que se chama Até ao Fim.

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2: O último sinal foram 3 horas.

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5: Kaiser Chiefs, President, Cabaret Voltaire, Aglica Joe, Fishbone, The Lathams, Trigger Finger, Great Two, Lambrini Girls, Marky Ramone, Skindred e Calio são as novas confirmações do festival CA Vilar de Mouros. Os Kaiser Chiefs de Ricky Wilson, que atuaram recentemente no Rock in Rio Lisboa, atuam a 20 de agosto. Os President a 18 de agosto. Quanto aos Cabaret Voltaire, sobem ao palco também a 18. Os Aglica Joe, nome de culto do hard rock dos anos 90, voltou a Portugal para atuar a 19 de agosto. O CA Vilar de Mouros, organizado pela promotora Surprise and Expectation, anunciou também a presença dos Fishbones a 19 de agosto, os britânicos de Lathams a 20 de agosto, os Stringer Finger a 21, os Great Two a 19 de agosto e as Lambrini Girls a 18 de agosto, assim como o Marky Ramone, que subirá ao palco a 22 de agosto. O ex-baterista dos Ramones volta a Portugal para interpretar alguns dos maiores clássicos do grupo. A banda islandesa Calio subirá ao palco a 21 de agosto e os galeses Skindred a 22. Todos estes nomes se juntam aos anteriormente confirmados de Hives, Youngblood, Kula Shaker, Less Than Jake, Dropkick, Murphys, Kasabian, War, Body Count e Ben Harper. Os bilhetes e passes já se encontram disponíveis. O passe de 5 dias está à venda por 160€, com o passe de 4 dias válidos para 19, 20, 21 e 22 de agosto, disponíveis por 130€. Os bilhetes diários, esses custam 55€. Os The Cure anunciaram no passado sábado 11 de julho que o baixista Simon Gallup está forçado a abandonar temporariamente a nova digressão europeia do grupo devido à doença. A natureza dessa mesma doença não foi revelada, mas os The Cure já têm um substituto. O filho de Simon Gallup, Heaven, o segundo de 3 espetáculos que os Cure deram em Berlim, já contou com Heaven como baixista da banda. Ainda não se sabe quando voltará Simon Gallup aos palcos. Recorde-se que os The Cure atuaram no passado mês de junho no North Festival na Maia. Heaven tem acompanhado o grupo enquanto teclista, tendo substituído o Barry Bamonte, falecido em dezembro de 2025. David Byrne chegou ao hipódromo Manuel Pessoa em Cascais de bicicleta, passando despercebido entre as pessoas que se encontravam nas imediações do recinto, onde o músico norte-americano subiria ao palco para um concerto integrado no festival AGA School Jazz. Num vídeo partilhado pela rádio M80 e pela Live Experiences, promotora do evento, é possível ver a voz de Psycho Killer circular sobre duas rodas, passando despercebido entre os transeuntes. Mais tarde, durante o espetáculo, o ex-Talking Heads revelou ter visitado a Fundação Chambalimbo, na zona de Belém, em Lisboa, deslocando-se do hotel onde estava hospedado até lá de bicicleta. Dua Lipa apoia os protestos na Albânia desencadeados por um projeto de construção de luxo planeado pelo genro do presidente dos Estados Unidos, Donald Trump, numa área protegida. A artista de 30 anos afirmou no podcast Service 95 Book Club que considera preocupante quando um governo pode simplesmente alterar uma lei para contornar exigências de proteção ambiental. Considero muito inspirador ver o quanto esta causa é importante para as pessoas, disse, referindo-se ao movimento de protesto. Dua Lipa acrescentou ainda que a economia do país deve ser construída de forma a beneficiar as pessoas. Os pais da cantora são oriundos do Kosovo e da Albânia. Os protestos surgiram em resposta aos planos para a construção de um hotel de luxo na área protegida de Zvernek, na costa sudoeste da Albânia. Um projeto associado à filha do presidente norte-americano Ivanka Trump e ao seu marido Jared Kushner. O projeto foi apresentado pela primeira vez em 2024. Os protestos contra o complexo turístico começaram no final de maio, quando apareceu arame farpado e escavadoras nas praias de Zvernek. O plano prevê também a transformação da ilha desabitada de Savan, outrora uma base militar secreta comunista, num luxuoso destino turístico. A Lagoa de Narta é uma importante zona de paragem de aves migratórias e flamingos. Jennifer Finch, baterista das L7, está a lutar contra um cancro no cérebro extremamente agressivo. A notícia foi avançada pela própria banda através das redes sociais. Jennifer deveria acompanhar as L7 na sua próxima digressão, que verá o grupo norte-americano despedir-se dos palcos, mas terá que ficar de fora, tendo pedido às colegas que continuassem sem ela. Em comunicado, as L7 dizem-se desoladas com este diagnóstico, tendo pedido aos fãs para que contribuam para um fundo destinado a cobrir os custos que Jennifer terá com tratamentos. Ela faz parte da família. Queremos que ela sinta a força desta comunidade que a acarinhou e apoiou ao longo de tantos anos, afirmou a vocalista Donita Sparks. Quando ela recebeu o diagnóstico, houve motivos para crer que os tratamentos que incluíam radioterapia possibilitar-lhe-iam uma vida minimamente normal, continuou Donita. O cancro e tudo o que este implica deixaram-na com limitações físicas significativas, pelo que ela está a lidar com isto como pode, um dia de cada vez. Formadas em 1985, as L7 foram uma das bandas de maior culto do período grunge. Em 2001 anunciaram o fim da sua carreira, regressando em 2014. A sua primeira presença em Portugal data de 1997, ano em que atuaram no Superbox Super Rock. Há boas notícias para os fãs de Lana Del Rey e a cantora anunciou que vai editar um álbum complementar, ainda sem título, para acompanhar o lançamento de Stove. Nas redes sociais, a artista explicou que o disco foi compilado por tantas pessoas quantas conseguiu encontrar e será uma espécie de comentário sobre tudo o que tem acontecido. Aconteceu tanta coisa nos últimos 4 anos, tanto tempo à espera que tudo se juntasse e tanto tempo a perguntar-me se estava tudo bem por as coisas estarem a desmoronar-se, escreveu no Instagram. Acrescentando que o segundo disco nasceu da dúvida, da esperança e da compreensão de que novos começos significam recomeçar do zero. A paciência foi a chave e entre as canções surgiram novos pensamentos sobre velhos amigos e novos sonhos. E da dúvida sobre se a árvore que tinha plantado iria crescer, nasceram novos rebentos e assim cresceu uma nova roseira debaixo do salgueiro, acrescentou Lana Del Rey. No texto, a artista adiantou ainda que Stove é um álbum clássico tão bonito e intacto como era suposto ser, frisou. Dave Kendall, jornalista britânico que se tornou conhecido do grande público como apresentador do programa da MTV, dedicado à música alternativa 120 Minutes nas décadas de 1980 e 1990, morreu aos 63 anos, confirmou esta semana o canal de televisão nas redes sociais, não avançando as causas da morte. Estamos muito tristes por saber da morte de Dave Kendall, o criador e apresentador do programa de música alternativa da MTV 120 Minutes, lê-se no comunicado partilhado pela MTV. A paixão do Dave pelo género e o seu papel como formador de opinião ao descobrir artistas que moldariam a cultura popular ajudou a fazer a MTV um destino de música alternativa. Depois de terminada a sua passagem pela MTV, Kendall passou pela rádio e escreveu para projetos online dedicados à música, tendo igualmente sido DJ residente no clube nova-iorquino Limelight. Em meados da década de 2000, mudou-se para a Tailândia, tendo também vivido em Hong Kong e Xangai. Entre 2017 e 2025 foi subeditor do jornal Bangkok Post, apresentando também o podcast de entrevistas Deeper Dive. Mick Jagger e Keith Richards abordaram o uso da inteligência artificial na música. Na entrevista à Billboard, o vocalista dos Rolling Stones explanou a sua vontade em não ser imitado vocal e instrumentalmente. Não quero que as pessoas lancem coisas que soem exatamente aos Rolling Stones, disse. Isso está obviamente errado. Se quiserem fazer música com recurso à inteligência artificial, força, mas tem de ser original, com contribuições e ideias vossas, continuou. Há pessoas que usam a inteligência artificial para criar uma canção do nada, ao estilo dos Rolling Stones, sejam mais criativos. Richards concorda e foi mais longe. Prefiro ouvir algo original. A música podia ser mais que uma cópia de si própria, disse. Não estamos a falar de Beethoven ou Bach. Queremos contribuições novas, nada de copiar ou sintetizar. No seu novo álbum, Foreign Tongues, os Rolling Stones recorreram à inteligência artificial para criar o videoclipe para In the Stars, substituindo os rostos de atores contratados pelos dos membros do grupo em jovens. Esses atores são músicos a sério que se parecem com os Rolling Stones em 1968, justificou Jagger. Ficou muito bom. Gostava de ter este aspecto hoje em dia, brincou Richards. Os Rolling Stones ainda não anunciaram qualquer regresso à estrada na sequência do lançamento de Foreign Tongues. À Billboard, Keith Richards avançou com um potencial retorno aos palcos em 2027. A organização do festival belga Tomorrowland, um dos maiores de música eletrónica do mundo, está a reforçar as medidas de prevenção face ao risco de ondas de calor e de incêndios, tendo cancelado fogos de artifício no primeiro fim de semana do festival, após decisão das autoridades belgas. O festival decorre de 17 a 19 e de 24 a 26 de julho no recinto de Chauray, em Boom, na Bélgica. O cancelamento do espetáculo de fogo de artifício altera a experiência do Tomorrowland, uma vez que os efeitos pirotécnicos são uma das imagens de marca do festival e integram os espetáculos sobretudo no palco principal. Nesta edição foram revistas as operações relacionadas com materiais inflamáveis e reforçados os dispositivos de vigilância e de prevenção de incêndios. A edição de 2026 apresenta o novo conceito, consciência, e junta centenas de artistas distribuídos por 16 palcos, entre os quais David Guetta, Martin Garrix, Calvin Harris, Armin van Buuren, Hardwell, Emily Lenz, Nova, Boris Brechtcha e Sebastian Ingrosso. O tema desta edição inspira-se na ideia de que as emoções humanas estão na origem da ligação entre pessoas e com o mundo, explorando 6 sentimentos: maravilha, amor, raiva, alegria, desejo e tristeza, através de um universo visual e imersivo que dá forma à cenografia e aos palcos do festival. Presentes estão 6 projetos portugueses, como Diego Miranda, Pihihá, Rota, Shinobi, Dani Gato e MXGPU.
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0: Quatro da manhã.

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2: 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São 6 horas.

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2: Bom dia, são 8 horas.

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0: telhado pela MTV. A paixão do Dave pelo género e o seu papel como formador de opinião ao descobrir artistas que moldariam a cultura popular ajudou a fazer a MTV um destino de música alternativa. Mick Jagger e Keith Richards abordaram o uso da inteligência artificial na música. Na entrevista à Billboard, o vocalista dos Rolling Stones explanou a sua vontade em não ser imitado vocal e instrumentalmente. "Não quero que as pessoas lancem coisas que soem exatamente aos Rolling Stones", disse. "Isso está obviamente errado. Se quiserem fazer música com recurso à inteligência artificial, força, mas tem de ser original, com contribuições e ideias vossas", continuou. Há pessoas que usam a inteligência artificial para criar uma canção do nada, ao estilo dos Rolling Stones, sejam mais criativos. Richards concorda e foi mais longe. "Prefiro ouvir algo original. A música podia ser mais que uma cópia de si própria", disse. "Não estamos a falar de Beethoven ou Bach. Queremos contribuições novas, nada de copiar ou sintetizar." A organização do festival belga Tomorrowland, um dos maiores de música eletrónica do mundo, está a reforçar as medidas de prevenção face ao risco de ondas de calor e de incêndios, tendo cancelado fogos de artifício no primeiro fim de semana do festival, após decisão das autoridades belgas. O festival decorre de 17 a 19 e de 24 a 26 de julho no recinto de Chauray, em Boom, na Bélgica. O cancelamento do espetáculo de fogo de artifício altera a experiência do Tomorrowland, uma vez que os efeitos pirotécnicos são uma das imagens de marca do festival e integram os espetáculos sobretudo no palco principal. Nesta edição foram revistas as operações relacionadas com materiais inflamáveis e reforçados os dispositivos de vigilância e de prevenção de incêndios. A edição de 2026 apresenta o novo conceito, consciência, e junta centenas de artistas distribuídos por 16 palcos.
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1: 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O último sinal foram 9 horas.
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1: Olá, bom dia, sejam então todos bem-vindos a mais uma edição do seu programa Ao Sabor da Manhã. Está com a voz de São Jorge. A iniciar musicalmente a primeira hora de hoje para terça-feira, dia 21 de julho. A voz é de Sérgio Rossi, Coração de Férias.

acorde ao sabor da manhã. O acordar mais saboroso da RL Açores com Nazária Viegas. 8 minutos passam das 9, continua com a RL Açores, está com a voz de São Jorge. Escutamos as latinas com o tema Dor de Amor. Já nos vossos receptores, Freddy Mota, desgarrada com Nel Monteiro.

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1: Passa neste momento 17 minutos das 9. Primeira hora do seu programa Ao Sabor da Manhã, na RL Açores. Depois de Ágata, Deixa-te Andar. A voz é de Zezé Miranda. Tu és demais. 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
4: A continuação de uma ótima manhã está na companhia da RL Açores, está com a voz de São Jorge. Altura para lhe darmos a conhecer o que lhe reserva o seu signo nesta terça-feira, o dia 21 de julho. Começando então pelo signo de Carneiro, a carta do dia, o 6 de espadas, que significa viagem inesperada. No amor, planeie um jantar romântico. Entregue-se ao amor. Quanto à saúde, se tem o colesterol elevado, controle a alimentação que faz e caminhe 30 minutos por dia. Quanto ao dinheiro, sem preocupações, pode gastar dinheiro extra. Vamos agora para o signo de Touro. A carta do dia é o Cavaleiro de Ouros, que significa pessoa útil, maturidade. No amor, poderá sentir ser muito útil a um familiar que precisa de amparo. Na saúde, se tem aftas como a gemen de trigo e fígado, que ajudam a aliviar os sintomas. Quanto ao dinheiro, terá maturidade para conquistar o que ambiciona. Vamos agora para o signo de Gêmeos. A carta do dia, a Rainha de Espadas, que significa melancolia, separação. No amor, poderá ajudar no entendimento entre os dois familiares e resolver uma situação difícil. Quanto à saúde, use calçado confortável, previna problemas na coluna. Quanto ao dinheiro, imponha regras de poupança a si próprio, siga tudo à risca. Passamos agora para Caranguejo. A carta do dia, o Valete de Ouros, que significa reflexão, novidades. No amor, alguém próximo de si pode precisar de carinho extra. Seja generoso. Na saúde, tendência para dores de cabeça. É conveniente que descanse mais. Quanto ao dinheiro, possíveis novidades no campo material. Tudo correrá pelo melhor. Vamos agora para o signo de Leão. A carta do dia, o Cavaleiro de Copas, que significa proposta vantajosa. No amor, pode receber uma proposta inesperada a nível amoroso. Na saúde, inclua frutos secos no lanche da manhã e terá mais energia. Quanto ao dinheiro, possível entrada inesperada de dinheiro. Vamos agora para o signo de Virgem. A carta do dia, o Louco, que significa excentricidade. No amor, através do diálogo conseguirá resolver os problemas. Na saúde, estimula o funcionamento do cérebro comendo amoras. Quanto ao dinheiro, momento pouco favorável para gastos supérfluos. Contenha-se. Passamos agora para Balança. A carta do dia, o Diabo, que significa energias negativas. No amor, pode sentir-se mais em baixo. Contenha-se para não se desentender com o seu par. Na saúde, tendência para ter dores de cabeça. Para melhorar, é importante que durma bem. Quanto ao dinheiro, guarde os investimentos para dias melhores. Cuide do que tem. Vamos agora para o signo de Escorpião. A carta do dia, o Cavaleiro de Paus, que significa viagem longa, partida inesperada. No amor, pode ter que fazer mudanças na sua relação. Quanto à saúde, coma mais peixe do que carne, soja e proteínas vegetais. No dinheiro, evite valorizar comentários maldosos de colegas. Passamos agora para o signo de Sagitário. A carta do dia é o 9 de espadas, que significa mau pressentimento, angústia. No amor, dê mais liberdade ao seu par. Evite momentos de angústia na relação. Quanto à saúde, se tem diabetes, inclua canela na alimentação. Ajuda a controlar os níveis de açúcar. Quanto ao dinheiro, o trabalho pode andar mais atribulado. Com calma, supera tudo. Passamos agora para Capricórnio. A carta do dia é o 3 de copas, que significa conclusão. No amor, ponha fim às inseguranças e aos ciúmes. Na saúde, coma mais grelhados e cozidos. Mantenha o peso e melhore a saúde. No dinheiro, desempenhe o que faz com um sorriso. Tudo se torna mais fácil assim.

Vamos agora para Aquário. A carta do dia é o Rei de Paus, que significa força, coragem e justiça. No amor, poderá ter uma discussão com os seus filhos. Na saúde, trate-se com amor. A sua saúde é o espelho das suas emoções. Quanto ao dinheiro, período de estabilidade a este nível.

0: E para finalizar, vamos para o signo de peixe. A carta do dia é o valete de espadas, que significa vigilante e atento. No amor, andará um pouco desconfiado. Aconselha que fale com o seu parceiro e esclareça as suas dúvidas. Na saúde, sentir-se-á cheio de energia. Quanto ao dinheiro, aproveite bem as oportunidades que surgem. É então isto que lhe reserva o seu signo para esta terça-feira, referente a 21 de julho.
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1: 29 minutos passam das 9. Depois de levarmos a TCU que lhe reserva o seu signo para hoje, nesta terça-feira, 21 de julho, a música continua na antena da RL Açores, primeira hora do seu programa Ao Sabor da Manhã. Marta Ferreira, na Festa da Aldeia.

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E depois de mais um bloco publicitário, a música está de regresso à antena. Com a voz de Bruna, a minha vida é um carnaval.

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1: 7 minutos nos separam do sinal horário das 10. Não acordar. Estamos a finalizar a primeira hora do seu programa de hoje, Ao Sabor da Manhã. Realidade. Mas até o sinal horário das 10, teremos mais algumas faixas musicais para lhe oferecer. E desta feita estamos com a voz de Diogo Rafael, simplesmente Maria. Queres

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2: Bom dia, são 10.

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2: RL Açores, 11 horas.

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0: Muito boa tarde. Começa agora mais uma edição com o João Filipe Cruz e vamos saber quais os títulos em destaque.
1: Olá, viva, boa tarde. O Leão ruge, mas é pré-época. Ouvimos o prudente Jaime Marta Soares nesta edição e depois de amanhã o Benfica começa a campanha europeia. O treinador do Saint Gallen atribui favoritismo às águias, mas quer dar trabalho.
0: Começa agora a edição da Bola Branca.
1: Boa tarde. 7-0. O Sporting cilindrou o Estrasburgo de Hugo Oliveira no antepenúltimo jogo de preparação antes do arranque oficial da época. O jogo e o resultado entusiasmaram e muito, mas a bola branca, Jaime Marta Soares, recorre à prudência. Atenção, porque ainda estamos na pré-época.
2: Treino, jogo amigável, nunca nos dá para perceber os ritmos de uma competitividade, como é um campeonato, como são as Champions, como são um conjunto de situações que obrigam que as equipas estejam muito bem preparadas para enfrentar. Claro que eu fiquei muito, muito, muito feliz por ver o Sporting a jogar assim.
1: Dúmbia, Altimira, Silas Anderson e Rodrigo Zalazar marcaram para o antigo presidente da mesa da Assembleia Geral Leonina. Os reforços estão a dar bons sinais, mas o que interessa é a continuidade e, sobretudo, nos jogos a doer.
2: Encaixaram muito bem, mas, como sabemos, agora queremos dar serviço e é preciso que isso tenha continuidade. Vamos ver se mantém essa vontade. Se for assim, eu acredito que o Sporting vai fazer uma boa época.
1: Para o ex-dirigente, o plantel está fechado e qualquer falha deve ser preenchida pelo que já existe no Reino do Leão. Jaime Marta Soares deixa também uma preocupação. Não quer ver Rui Borges a cometer os erros do passado.
2: O Sporting deve ter uma equipa técnica à altura daquilo que efetivamente é o seu potencial. Espero que também se vão aprendendo com os erros que se têm cometido em determinados momentos da época. Ora, isso tem a ver com a gestão técnica, e essa gestão técnica tem que ser, efetivamente, em alguns aspectos, aperfeiçoada para que essas situações não se possam vir a repetir.
1: Já em Marta Soares, em entrevista à Bola Branca, os Leões voltam a entrar em ação no sábado em Alvalade, troféu 5 violinos, frente ao Mónaco. E é já depois de amanhã que o Benfica tem o primeiro jogo oficial da nova época. As Águias iniciam a campanha europeia frente ao Saint Gallen, o vice-campeão suíço que quer incomodar o Benfica. O aviso é do treinador, ainda assim em entrevista ao jornal A Bola. O alemão Enrico Maaßen atribui o favoritismo todo às águias.
3: É o adversário mais atrativo que nos podia ter calhado, mas também o mais difícil. O Benfica é o favorito. No entanto, os dois jogos têm de ser disputados. Sabemos que é uma equipa de nível de Liga dos Campeões, mas é um jogo oficial e encaramo-lo com vontade de vencer.
1: Primeira mão da segunda pré-eliminatória da Liga Europa está marcada para quinta-feira e hoje Rui Costa marca presença na apresentação do Benfica Institute for Sport Excellence. É o novo projeto dos encarnados que visa produzir, inovar e partilhar conhecimento de excelência no âmbito do ecossistema desportivo e envolve universidades e empresas. A apresentação está marcada para as 5 da tarde no Estádio da Luz. E o Futebol Clube do Porto apresentou mais um reforço, desta feita para a equipa B, é o avançado Mamad Yang, o senegalês de 20 anos, chega dos noruegueses do AMCAM a troco de 1 milhão e 600 mil euros. Os dragões podem pagar mais 725 mil euros mediante o cumprimento de determinados objetivos. Mama Niang é ainda, nesta altura, o terceiro melhor marcador da Liga na Noruega, tem 6 golos marcados, assina por 4 temporadas e fica com uma cláusula de rescisão de 30 milhões de euros. Jorge Jesus concedeu a primeira entrevista enquanto selecionador português. Foi ao Canal 11 que o técnico de 71 anos assegurou que a primeira convocatória vai ter apenas 2 ou 3 jogadores novos e abordou ainda as ideias que tem para o estilo de jogo da seleção. Nuno Presume, treinador e comentador, esteve atento e sublinha a questão dos estatutos dentro do balneário, que foi também levantada pelo novo selecionador.
4: Obviamente que há regras para todos, regras essas que são iguais, mas obviamente que o estatuto prevalece. E aí se chama-se equidade. Parece-me bastante lúcido da parte do Jorge Jesus, sem qualquer hipocrisia, e eu subscrevo essa forma de gestão. Há outros dois pontos que me parecem também de relevo maior. Um tem a ver já com a próxima convocatória. Jorge Jesus tem muito pouco tempo para promover profundas alterações e daí ter afirmado que não o irá fazer. E depois a outra afirmação, Jorge Jesus sabe que irá fazer melhor do que foi feito anteriormente. Tem as armas suficientes para pôr a seleção nacional a jogar um futebol mais agradável e que vá ao encontro e ao desejo do povo português.
1: A seleção portuguesa volta a reunir daqui a 2 meses. A primeira convocatória de Jorge Jesus terá em vista uma série de 4 partidas a contar para a Liga das Nações, a começar com o País de Gales, em Alvalade, no dia 24 de setembro. A FIFA já escolheu os candidatos a melhor golo do Mundial. Na corrida está Sidney Lopes Cabral com o golo que o ex-Benfica marcou frente à Argentina. O cabo-verdiano está numa lista de ilustres 12 candidatos, que conta também com Ferran Torres, e o golo que o espanhol marcou na grande final. Ainda estão na corrida Kylian Mbappé, Messi, Haaland ou Jude Bellingham. A FIFA convida os adeptos a votarem no melhor golo do Campeonato do Mundo no site oficial do organismo. No ciclismo, a imprensa francesa especula sobre suspeitas de doping no esloveno Tadej Pogacar e ainda no dinamarquês Jonas Vingegaard, que abandonou a prova na sequência de uma queda. Os dois ciclistas não terão sido os únicos, mas são os nomes mais sonantes de uma operação antidoping realizada a horas pouco habituais, numa ação que foi suportada por decisão judicial das autoridades francesas. O controlo terá sido feito de madrugada, no pressuposto de que a realização, mais tarde, colocaria em risco a validade das provas. É uma ação sem precedentes e surpreendente, como reconhece o jornalista e comentador da Renascença, Olivier Bonamici.
5: É uma situação de facto inacreditável que aconteceu na Volta à França. Às 2 da manhã, enquanto estava a dormir, acordaram Jonas Vingegaard, o ciclista dinamarquês, para um controle anti-doping. E às 5 da manhã, 3 horas mais tarde, acordaram Tadej Pogacar, também para um controle antidoping, com as consequências, como evidente, ao nível do cansaço para o dia seguinte na etapa da Volta à França, mas sobretudo, porquê? Porquê que eles foram controlados nestas horas pouco comuns? O que se sabe nesta altura é que isto é autorizado pela lei francesa, onde pode haver um controle antidoping sem que os ciclistas sejam avisados entre as 11 da noite e as 6 da manhã, mas segundo a comunicação social francesa, se isto aconteceu é porque um juiz autorizou esta medida, e se o juiz autorizou esta medida, mais uma vez, segundo a imprensa francesa, é porque existem algumas suspeitas à volta dos dois ciclistas.
1: O Tour prossegue hoje com um contrarrelógio individual de 26 km. Tadej Pogacar é líder com 5 minutos de vantagem. É tudo. Bom almoço. Até amanhã.
0: Muito obrigada, João. Até amanhã.
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Boa tarde, são 12 horas.

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1: Altura agora para atualizarmos as notícias na Rádio Lumena. O município das Velas reforçou a promoção do concelho e do queijo São Jorge DOP através da marca registada Velas, capital do queijo. A autarquia está a investir na divulgação do destino em publicações especializadas nacionais e internacionais, destacando-se a presença no guia turístico francófono Petit Fouté, distribuído em países como França, Bélgica e Suíça. A promoção dá destaque à história, cultura, tradições, gastronomia e natureza do concelho, incluindo as emblemáticas fajãs classificadas como reserva da biosfera. Segundo o município, esta aposta pretende reforçar a visibilidade de São Jorge como destino turístico de excelência e valorizar um dos seus principais produtos identitários, o queijo São Jorge, com mais de 500 anos de história. O PS Açores defende a reposição do serviço noturno de emergência pré-hospitalar no Topo, em São Jorge, considerando-o essencial para a segurança da população. A deputada Isabel Teixeira lembra que as freguesias do Topo e de Santo Antão enfrentam condicionantes geográficas e dificuldades de acesso numa ilha que não dispõe de hospital e depende frequentemente de evacuações médicas. A socialista alerta que a deslocação de meios a partir da Calheta pode comprometer a rapidez da resposta a emergências e criar constrangimentos noutras ocorrências. O PS apela à articulação entre bombeiros, município, proteção civil e governo regional para encontrar uma solução que garanta um serviço eficaz e permanente à população jorgense.
2: O Partido Socialista considera que deve ser promovido um esforço de concertação entre a Associação de Bombeiros, o município da Calheta, o Serviço Regional de Proteção Civil e Bombeiros dos Açores e o Governo Regional, com o objetivo de identificar soluções concretas e sustentáveis que reforcem a capacidade de resposta de socorro e devolvam às populações do Topo e de Santo Antão a confiança e a segurança que legitimamente reclamam. Mais do que discutir quem tem razão nos números apresentados, importa criar condições para que exista uma resposta eficaz, sustentável e compatível com as necessidades das populações. Uma comunidade tem direito a sentir-se segura. E quando falamos de emergências pré-hospitalar, falamos do primeiro elo da cadeia de socorro. Falamos de minutos que podem ser decisivos. Falamos de qualidade de vida, mas também falamos, em determinadas situações, da própria diferença entre a vida e a morte. O Partido Socialista acompanhará esta matéria com sentido de responsabilidade, continuando a defender soluções que reforcem a segurança das populações de São Jorge e que garantam a igualdade de socorro para todos os açorianos, independentemente da ilha ou da freguesia onde vivem. Porque a coesão territorial também se constrói garantindo que a distância geográfica não se transforma numa desvantagem quando está em causa a segurança e a proteção das pessoas.
1: O deputado PSD Açores, Paulo Silveira, defendeu que a segurança das populações deve ser a prioridade na procura de uma solução para o encerramento da secção destacada do Topo dos Bombeiros Voluntários da Calheta, em São Jorge. No debate sobre uma petição relacionada com o assunto, o parlamentar apelou ao diálogo entre todas as entidades envolvidas para garantir a resposta de socorro e emergência às populações do Topo e de Santo Antão. Paulo Silveira recordou que a secção funcionou durante quase 3 décadas e alertou que o seu encerramento aumenta os tempos de resposta e cria constrangimentos operacionais em toda a ilha. O deputado destacou ainda a disponibilidade da Câmara da Calheta e o acompanhamento do Governo Regional na procura de uma solução.
3: Ouvida em audição, a Associação dos Bombeiros Voluntários da Calheta disse que a reativação deste destacamento implicaria um custo anual entre 120 e 40 mil euros, a ter mais uma equipa de 5 pessoas e que se parava com escassez de recursos humanos. Esta associação também referiu que estava num processo de recruta com 17 elementos, 107 deles da zona do Topo, mas como sabemos e foi referido em comissão, essa recruta dura mais de um ano, o que não permite uma resposta de imediata deste serviço. Também foi ouvida a Câmara Municipal da Calheta, que se manifestou

0: O Governo Regional entende que tanto a sua criação em 96 como a sua posterior desativação decorreram de opções tomadas pela própria Associação dos Bombeiros no exercício da sua autonomia de gestão. Quanto à decisão de não atribuir financiamento específico para uma tripulação noturna naquela secção, a mesma tem sido enquadrada em critérios relacionados com o volume de ocorrências registadas durante o período noturno e com a dimensão da população servida. Com a consciência de que em termos legais a emergência médica pré-hospitalar é a responsabilidade da região, importa prevalecer a prioridade de garantir a segurança da população do Topo e de Santo Antão, estabelecendo pontos de entendimento e consenso.
1: O deputado CDS-PP Açores, Luís Silveira, defendeu a reposição do serviço de emergência pré-hospitalar noturno no Topo, em São Jorge, considerando essencial para uma população envelhecida e geograficamente isolada. Durante o debate de uma petição sobre o tema, o parlamentar esclareceu que o encerramento do serviço resultou de uma decisão da Associação Humanitária de Bombeiros Voluntários da Calheta e não do Governo Regional. Luís Silveira destacou a disponibilidade já manifestada pelo Governo dos Açores e pelo município da Calheta para encontrar uma solução, mas alertou que o principal problema continua a ser a falta de bombeiros para assegurar o serviço. O deputado defendeu, por isso, um esforço conjunto para garantir recursos humanos e financiamento com vista à reabertura da resposta noturna o mais rapidamente possível.
2: Aquilo que se pretende é que reabra o quanto antes este serviço noturno de socorro às populações em termos de evacuação de ambulatório. E, portanto, para concluir, dizer que da parte do CDS temos acompanhado o processo e continuaremos a acompanhar como todos. Mas é importante que se diga que se hoje quiséssemos abrir esse serviço com o dinheiro, não temos bombeiros para fazer. E, portanto, o desafio que eu deixo, e que me parece que até foi consensual no âmbito da Comissão, é que enquanto se forma esses bombeiros, ou enquanto se arranja outra solução, que seja até de menor tempo que a formação de um ano, ano e meio, se resolva também a questão financeira, que perentoriamente a Associação disse que não tem condições para assegurá-la sozinho, e que seja assegurada com uma disponibilidade que foi demonstrada desde logo no município da Calheta, em parceria com o Governo dos Açores.
1: O Chega apresentou uma proposta para que o Governo Regional reponha o serviço de emergência pré-hospitalar noturno na secção destacada do Topo dos Bombeiros Voluntários da Calheta, na Ilha de São Jorge. A iniciativa surge na sequência de uma petição que alerta para a ausência deste serviço entre as 7 da noite e as 7 da manhã. A deputada Oliveira Santos considera a medida urgente, defendendo que o encerramento noturno deixa a população do Topo e de Santo Antão mais vulnerável em situações de emergência, agravadas pelas distâncias e dificuldades de acesso. A parlamentar sublinha ainda que, numa ilha sem hospital central, os bombeiros são muitas vezes a primeira linha de resposta. Segundo o Chega, a limitação deste serviço pode comprometer a rapidez do socorro e colocar vidas em risco em toda a ilha de São Jorge. Quanto à informação, ficamos por aqui. 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
2: Horas nos Açores.
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1: 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O último sinal foram 14 horas.
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3: Boa tarde, 15 horas.
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7: Altura agora para atualizarmos as notícias na Rádio Lumena. O município das Velas reforçou a promoção do concelho e do queijo São Jorge DOP através da marca registada Velas, capital do queijo. A autarquia está a investir na divulgação do destino em publicações especializadas nacionais e internacionais, destacando-se a presença no guia turístico francófono Petit Fouté, distribuído em países como França, Bélgica e Suíça. A promoção dá destaque à história, cultura, tradições, gastronomia e natureza do concelho, incluindo as emblemáticas fajãs classificadas como reserva da biosfera. Segundo o município, esta aposta pretende reforçar a visibilidade de São Jorge como destino turístico de excelência e valorizar um dos seus principais produtos identitários, o queijo São Jorge, com mais de 500 anos de história. O PS Açores defende a reposição do serviço noturno de emergência pré-hospitalar no Topo, em São Jorge, considerando-o essencial para a segurança da população. A deputada Isabel Teixeira lembra que as freguesias do Topo e de Santo Antão enfrentam condicionantes geográficas e dificuldades de acesso numa ilha que não dispõe de hospital e depende frequentemente de evacuações médicas. A socialista alerta que a deslocação de meios a partir da Calheta pode comprometer a rapidez da resposta a emergências e criar constrangimentos noutras ocorrências. O PS apela à articulação entre bombeiros, município, proteção civil e governo regional para encontrar uma solução que garanta um serviço eficaz e permanente à população jorgense. O deputado PSD Açores, Paulo Silveira, defendeu que a segurança das populações deve ser a prioridade na procura de uma solução para o encerramento da secção destacada do Topo dos Bombeiros Voluntários da Calheta em São Jorge. No debate sobre uma petição relacionada com o assunto, o parlamentar apelou ao diálogo entre todas as entidades envolvidas para garantir a resposta de socorro e emergência às populações do Topo e de Santo Antão. Paulo Silveira recordou que a secção funcionou durante quase 3 décadas e alertou que o seu encerramento aumenta os tempos de resposta e cria constrangimentos operacionais em toda a ilha. O deputado destacou ainda a disponibilidade da Câmara da Calheta e o acompanhamento do Governo Regional na procura de uma solução. O deputado CDS-PP Açores, Luís Silveira, defendeu a reposição do serviço de emergência pré-hospitalar noturno no Topo, em São Jorge, considerando-o essencial para uma população envelhecida e geograficamente isolada. Durante o debate de uma petição sobre o tema, o parlamentar esclareceu que o encerramento do serviço resultou de uma decisão da Associação Humanitária de Bombeiros Voluntários da Calheta e não do Governo Regional. Luís Silveira destacou a disponibilidade já manifestada pelo Governo dos Açores e pelo município da Calheta para encontrar uma solução, mas alertou que o principal problema continua a ser a falta de bombeiros para assegurar o serviço. O deputado defendeu, por isso, um esforço conjunto para garantir recursos humanos e financiamento com vista à reabertura da resposta noturna o mais rapidamente possível. O Chega apresentou uma proposta para que o Governo Regional reponha o serviço de emergência pré-hospitalar noturno na secção destacada do topo dos Bombeiros Voluntários da Calheta, na Ilha de São Jorge. A iniciativa surge na sequência de uma petição que alerta para a ausência deste serviço entre as 7 da noite e as 7 da manhã. A deputada Oliveira Santos considera a medida urgente, defendendo que o encerramento noturno deixa a população do Topo e de Santo Antão mais vulnerável em situações de emergência, agravadas pelas distâncias e dificuldades de acesso. A parlamentar sublinha ainda que, numa ilha sem hospital central, os bombeiros são muitas vezes a primeira linha de resposta. Segundo o Chega, a limitação deste serviço pode comprometer a rapidez do socorro e colocar vidas em risco em toda a ilha de São Jorge. Quanto à informação, ficamos por aqui. 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

Boa tarde, sejam muito bem-vindos a esta edição de hoje do Espelho Mágico. Deste lado está Armando Silveira, cumprimentando todo o vosso auditório com um grande abraço de muita amizade. Vamos estar aqui até às 16 horas.

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1: Continuação de uma ótima tarde, são os desejos de Armando Cerveira e de toda a vasta equipa da RL Açores, para todos quantos estão desse lado a ouvir a nossa emissão em 107.1, 92.2 e 90.0, também em www.radiolumena.com. Vamos estar como é habitual até às 16, esperando que a sessão musical esteja a ser do vosso inteiro agrado.

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1: Continuação de uma ótima tarde, são os desejos de Armando Cerveira e de toda a vasta equipa da RL Açores, para todos quantos estão desse lado a ouvir a nossa emissão em 107.1, 92.2 e 90.0, também em www.radiolumena.com. Vamos estar como é habitual até às 16, esperando que a sessão musical esteja a ser do vosso inteiro agrado.

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Estamos assim a chegar ao final desta edição de hoje do Espelho Mágico. Aqui nos estúdios de RL Açores esteve com uma habitual Armando Silveira a fazer-vos companhia com muita música e boa disposição. Nós cumprimentamos o vosso auditório de RL Açores com um grande abraço de muita amizade e amanhã cá estaremos de novo a fazer-vos companhia. Até lá, continuação de uma ótima tarde.

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1: São 16 horas.
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4: Bom dia, são 9 horas na Califórnia.

Açores, terra dos meus sonhos, e Manuela dar início aos discos pedidos da saudade, um simultâneo entre a Rádio Lumena nas velas Ilha de São Jorge e as rádios do Grupo Batista Vieira na Califórnia, KLBS 1330 AM Los Banos e KSQQ FM 2 em São José. Sejam muito bem-vindos, um grande abraço a todos os ouvintes que nos acompanham através das rádios e também através da internet em klbs.com, ksqq.com e radiolumena.com. Saudações também aos colegas de trabalho nas rádios Lumena e KSQQ. Convosco, Regina Silveira, acompanhar-vos com muito prazer nesta terça-feira, dia 21 de julho de 2026. Envio também um grande abraço a toda a minha família e amizades nos Açores, em especial na minha terra, Ilha de São Jorge. Estes discos pedidos da saudade acontecem de segunda a sexta-feira, das 9 às 10 da manhã, cá na Califórnia, das 4 às 5 da tarde nos Açores. É uma oportunidade para os nossos ouvintes enviarem uma saudação a alguém, quer se encontre perto ou longe de si, retribuir uma dedicatória, assinalar uma data especial ou pedir apenas uma canção ao seu gosto para ouvir. Se está a escutar-nos em qualquer ilha dos Açores, pode telefonar diretamente para a Rádio Lumena. A equipa da Rádio Lumena está à sua disposição. O número é 295-412-575. 295-412-575. O nosso número daqui, da KLBS, em Los Banos é 209-826-4996. 209-826-4996. Também pode participar através da internet, é muito fácil. Visite a nossa página klbs.com e deixe a sua mensagem na secção de pedidos e dedicatórias. Desejamos a todos a continuação de uma boa terça-feira, continuação de bom trabalho, boa viagem, boas férias, uma boa semana para todos com muita saúde, paz e alegria. Vamos agora escutar o grupo Serenatas das Furnas da Ilha de São Miguel com a canção da Lua.

A picuense Arminda Alvernaz veio a saudade. Agora a dedicatória de Luzia Machado de Atuorer para o seu cunhado Fernando Toste em Remar, que ontem esteve em festa de aniversário. Deseja-lhe que esta data se repita por muitos e muitos anos, sempre com muita saúde, paz e alegria. São também os nossos votos para o senhor Fernando Toste. Muitos parabéns. E aqui está o Roberto Leal, a festa que a gente faz.

Roberto Leal, a festa que a gente faz, uma dedicatória de Luzia Machado de Atwater, com votos de muitos parabéns para o seu cunhado Fernando Tosta de Rio Mar, que ontem esteve em aniversário. Mais uma vez, deixamos também aqui os nossos votos de muitos parabéns para o senhor Fernando Tosta, que esta data se repita por muitos e muitos anos, sempre com muita saúde, paz e alegria. Agora, uma fadista da comunidade, Ângela Brito, Loucura.

Ângela Brito, uma fadista de comunidade. E vamos ouvir de novo o Roberto Leal, desta vez com a canção Povos da Terra, uma dedicatória de Leonil de Pamplona, de Crescent City, para os seus irmãos e sobrinhos na Ilha Terceira.

da Terra, Roberto Leal, uma dedicatória de Leonil de Pamplona, de crescente série para os seus irmãos e sobrinhos na Ilha Terceira. Já estamos com 9 horas 33 minutos da manhã, cá na Califórnia. Desejamos a todos a continuação de uma boa terça-feira. Bom trabalho, boa viagem, boas férias, continuação de boa semana, com muita saúde, paz e alegria para todos. E agradecemos a sua companhia e participação nestes discos pedidos da saudade, que acontecem de segunda a sexta-feira, das 9 às 10 da manhã, das 4 às 5 da tarde, nos Açores, um simultâneo entre a Rádio Lumena, nas belas Ilhas de São Jorge, e as rádios do Grupo Batista Vieira, na Califórnia, que é LBS 1330 AM Los Banos e que é SQQ FM2 em São José. Continuamos a convidar os nossos ouvintes de perto e de longe, quer os ouvintes que nos acompanham através das rádios, quer através da internet, no seu computador, no seu telemóvel, ou através do seu sistema Alexa em klbs.com, ksqq.com e radiolumena.com. Continua a fazer o seu pedido ou dedicatória, que esperamos sempre com muita alegria pelas vossas mensagens, que poderão também ser deixadas na nossa página klbs.com, na secção de pedidos e dedicatórias. Se está a escutar-nos em qualquer ilha dos Açores, pode telefonar diretamente para a Rádio Lumena. O número é 295-412-575. 295-412-575. O número de telefone daqui do nosso estúdio, da KLBS, é 209-826-4996. 209-826-4996. Vamos agora ficar com o grupo de música Adiafa, Namoricos.

De Amoricos foi o grupo de música popular Adiafa, agora o antigo conjunto típico Mota e Costa. Vamos ouvir a canção Vira para a Esquerda.

seguir para a esquerda, o antigo conjunto típico Mota e Costa com vocalista Rogério de Carvalho. Fado do Alentejo por Ricardo Ribeiro.

0: Grupo Explosão Radical, Nossa Terra tem letra e música de Gabriel Costa. E é com o Baile do Verão de José Malhoa que vamos encerrar os discos pedidos de saudade de terça-feira, dia 21 de julho de 2026. Agradecemos a companhia e participação de todos. Contamos consigo amanhã para mais um programa Discos Pedidos da Saudade, um simultâneo entre a Rádio Lumena nas Belas Ilhas de São Jorge e as rádios do Grupo Batista Vieira na Califórnia, KLBS em Los Banos e KSQQ em São José. O nosso convite.
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3: Horas nos Açores.
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1: Quinto lugar. Só mais um beijo teu dos Grande Pulsar.

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0: Na vida existem dois tipos de dores. Há que te magoa e há que te muda. Seja feliz, uma boa semana a todos.
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4: O último sinal foram 18 horas.
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8: Altura agora para atualizarmos as notícias na Rádio Lumena. O município das Velas reforçou a promoção do concelho e do queijo São Jorge DOP através da marca registada Velas, capital do queijo. A autarquia está a investir na divulgação do destino em publicações especializadas nacionais e internacionais, destacando-se a presença no guia turístico francófono Petit Fouté, distribuído em países como França, Bélgica e Suíça. A promoção dá destaque à história, cultura, tradições, gastronomia e natureza do concelho, incluindo as emblemáticas fajãs classificadas como reserva da biosfera. Segundo o município, esta aposta pretende reforçar a visibilidade de São Jorge como destino turístico de excelência e valorizar um dos seus principais produtos identitários, o queijo São Jorge, com mais de 500 anos de história. O PS Açores defende a reposição do serviço noturno de emergência pré-hospitalar no Topo, em São Jorge, considerando-o essencial para a segurança da população. A deputada Isabel Teixeira lembra que as freguesias do Topo e de Santo Antão enfrentam condicionantes geográficas e dificuldades de acesso numa ilha que não dispõe de hospital e depende frequentemente de evacuações médicas. A socialista alerta que a deslocação de meios a partir da Calheta pode comprometer a rapidez da resposta a emergências e criar constrangimentos noutras ocorrências. O PS apela à articulação entre bombeiros, município, proteção civil e governo regional para encontrar uma solução que garanta um serviço eficaz e permanente à população jorgense.
9: O Partido Socialista considera que deve ser promovido um esforço de concertação entre a Associação de Bombeiros, o Município da Calheta, o Serviço Regional de Proteção Civil e Bombeiros dos Açores e o Governo Regional, com o objetivo de identificar soluções concretas e sustentáveis que reforcem a capacidade de resposta de socorro e devolvam às populações do Topo e de Santo Antão a confiança e a segurança que legitimamente reclamam. Mais do que discutir quem tem razão nos números apresentados, importa criar condições para que exista uma resposta eficaz, sustentável e compatível com as necessidades das populações. Uma comunidade tem direito a sentir-se segura. E quando falamos de emergências pré-hospitalar, falamos do primeiro elo da cadeia de socorro. Falamos de minutos que podem ser decisivos. Falamos de qualidade de vida, mas também falamos, em determinadas situações, da própria diferença entre a vida e a morte. O Partido Socialista acompanhará esta matéria com sentido de responsabilidade, continuando a defender soluções que reforcem a segurança das populações de São Jorge e que garantam a igualdade de socorro para todos os açorianos, independentemente da ilha ou da freguesia onde vivem. Porque a coesão territorial também se constrói garantindo que a distância geográfica não se transforma numa desvantagem quando está em causa a segurança e a proteção das pessoas.
8: O deputado do PSD Açores, Paulo Silveira, defendeu que a segurança das populações deve ser a prioridade na procura de uma solução para o encerramento da secção destacada do topo dos bombeiros voluntários da Calheta, em São Jorge. No debate sobre uma petição relacionada com o assunto, o parlamentar apelou ao diálogo entre todas as entidades envolvidas para garantir a resposta de socorro e emergência às populações do Topo e de Santo Antão. Paulo Silveira recordou que a secção funcionou durante quase 3 décadas e alertou que o seu encerramento aumenta os tempos de resposta e cria constrangimentos operacionais em toda a ilha. O deputado destacou ainda a disponibilidade da Câmara da Calheta e o acompanhamento do Governo Regional na procura de uma solução.
0: Ouvida em audição, a Associação dos Bombeiros Voluntários da Calheta disse que a reativação deste destacamento implicaria um custo anual entre 120 e 40 mil euros, a ter mais uma equipa de 5 pessoas e que se parava com escassez de recursos humanos. Esta associação também referiu que estava num processo de recruta com 17 elementos, 107 deles da zona do Topo, mas como sabemos e foi referido em comissão, essa recruta dura mais de um ano, o que não permite uma resposta de imediata deste serviço. Também foi ouvida a Câmara Municipal da Calheta, que se manifestou disponível para contribuir para uma resolução desta situação, carecendo, como é natural, e em sua defesa, de esclarecimento prévio das reais necessidades, quer em termos de recursos humanos, quer em termos financeiros. A Federação de Bombeiros dos Açores é solidária com esta preocupação e defende o reforço de efetivos e meios financeiros como condições de assegurar a reposição deste serviço. Quanto ao Governo Regional dos Açores, tem acompanhado com atenção a necessidade de socorro e assistência à população, no âmbito das suas competências que lhe são atribuídas, assegurando o financiamento do dispositivo operacional da Associação Humanitária dos Bombeiros da Calheta, através das 2 tripulações noturnas, 2 diurnas e 1 tripulação noturna, sediadas na Vila da Calheta. Relativamente à secção destacada do Topo, o Governo Regional entende que tanto a sua criação em 96 como a sua posterior desativação decorreram de opções tomadas pela própria Associação dos Bombeiros no exercício da sua autonomia de gestão. Quanto à decisão de não atribuir financiamento específico para uma tripulação noturna naquela secção, a mesma tem sido enquadrada em critérios relacionados com o volume de ocorrências registadas durante o período noturno e com a dimensão da população servida. Com a consciência de que em termos legais a emergência médica pré-hospitalar é a responsabilidade da região, importa prevalecer a prioridade de garantir a segurança da população do Topo e de Santo Antão, estabelecendo pontos de entendimento e consenso.
8: O deputado CDS-PP Açores, Luís Silveira, defendeu a reposição do serviço de emergência pré-hospitalar noturno no Topo, em São Jorge, considerando essencial para uma população envelhecida e geograficamente isolada. Durante o debate de uma petição sobre o tema, o parlamentar esclareceu que o encerramento do serviço resultou de uma decisão da Associação Humanitária de Bombeiros Voluntários da Calheta e não do Governo Regional. Luís Silveira destacou a disponibilidade já manifestada pelo Governo dos Açores e pelo município da Calheta para encontrar uma solução, mas alertou que o principal problema continua a ser a falta de bombeiros para assegurar o serviço. O deputado defendeu, por isso, um esforço conjunto para garantir recursos humanos e financiamento com vista à reabertura da resposta noturna o mais rapidamente possível.
6: Aquilo que se pretende é que reabra o quanto antes este serviço noturno de socorro às populações em termos de evacuação de ambulatório. E, portanto, para concluir, dizer que da parte do CDS temos acompanhado o processo e continuaremos a acompanhar como todos. Mas é importante que se diga que se hoje quiséssemos abrir esse serviço com o dinheiro, não temos bombeiros para fazer. E, portanto, o desafio que eu deixo e que me parece que até foi consensual no âmbito da Comissão, é que enquanto se forma esses bombeiros ou enquanto se arranja outra solução que seja até de menor tempo que a formação de 1 ano e meio, se resolva também a questão financeira, que perentoriamente a Associação disse que não tem condições para assegurá-la sozinho e que seja assegurada com uma disponibilidade que foi demonstrada desde logo com o município da Calheta em parceria com o Governo dos Açores.
8: O Chega apresentou uma proposta para que o Governo Regional reponha o serviço de emergência pré-hospitalar noturno na secção destacada do Topo dos Bombeiros Voluntários da Calheta, na Ilha de São Jorge. A iniciativa surge na sequência de uma petição que alerta para a ausência deste serviço entre as 7 da noite e as 7 da manhã. A deputada Oliveira Santos considera a medida urgente, defendendo que o encerramento noturno deixa a população do Topo e de Santo Antão mais vulnerável em situações de emergência, agravadas pelas distâncias e dificuldades de acesso. A parlamentar sublinha ainda que, numa ilha sem hospital central, os bombeiros são muitas vezes a primeira linha de resposta. Segundo o Chega, a limitação deste serviço pode comprometer a rapidez do socorro e colocar vidas em risco em toda a ilha de São Jorge. Quanto à informação, ficamos por aqui. Já sabe que estas e outras notícias estão em radiolumena.com.
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1: 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São 19 horas.

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2: Kaiser Chiefs, President, Cabaret Voltaire, Ugly Kid Joe, Fishbone, The Lathams, Trigger Finger, Grade 2, Lambrini Girls, Marky Ramone, Skindred e Calio são as novas confirmações do festival CA Vilar de Mouros. Os Kaiser Chiefs de Ricky Wilson, que atuaram recentemente no Rock in Rio Lisboa, atuam a 20 de agosto. Os President a 18 de agosto, quanto aos Cabaret Voltaire, sobem ao palco também a 18. Os Ugly Kid Joe, nome de culto do hard rock dos anos 90, voltou a Portugal para atuar a 19 de agosto. O CA Vilar de Mouros anunciou também a presença dos Fishbones a 19 de agosto, os britânicos de Lathams a 20 de agosto, os Stringer Finger a 21, os Grade 2 a 19 de agosto e as Lambrini Girls a 18 de agosto, assim como o Marky Ramone, que subirá ao palco a 22 de agosto. A banda islandesa Calio subirá ao palco a 21 de agosto e os galeses Skindred a 22. Todos estes nomes se juntam aos anteriormente confirmados de Hives, Youngblood, Kula Shaker, Less Than Jake, Dropkick Murphys, Kasabian, War, Body Count e Ben Harper. Os The Cure anunciaram no passado sábado 11 de julho que o baixista Simon Gallup está forçado a abandonar temporariamente a nova digressão europeia do grupo devido à doença. A natureza dessa mesma doença não foi revelada, mas os The Cure já têm um substituto. O filho de Simon Gallup, Haddon, o segundo de três espetáculos que os Cure deram em Berlim, já contou com Haddon como baixista da banda. Ainda não se sabe quando voltará Simon Gallup aos palcos. Recorde-se que os The Cure atuaram no passado mês de junho no North Festival na Maia. Haddon tem acompanhado o grupo enquanto teclista, tendo substituído o Perry Bamonte, falecido em dezembro de 2025. David Byrne chegou ao hipódromo Manuel Pessoa em Cascais de bicicleta, passando despercebido entre as pessoas que se encontravam nas imediações do recinto, onde o músico norte-americano subiria ao palco para um concerto integrado no Festival AGAs Cool Jazz. Num vídeo partilhado pela Rádio M80 e pela Live Experiences, promotora do evento, é possível ver a voz de Psycho Killer circular sobre duas rodas, passando despercebido entre os transeuntes. Mais tarde, durante o espetáculo, o ex-Talking Heads revelou ter visitado a Fundação Chambalimbo, na zona de Belém, em Lisboa, deslocando-se do hotel onde estava hospedado. Até lá, de bicicleta.
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2: São 21 horas.
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1: Bem, começamos agora a contagem decrescente do Top 5 da RL Açores para a semana número 29 do ano de 2026. Foram vocês que votaram em casa e decidiram que esta semana haveria de reentrar uma música e entrar outra. E haver ainda alguma mexida aqui. As mexidas vocês vão conhecer a partir de agora, porque começa agora a apresentação do Top 5 da RL Açores. E no nosso top, vocês decidiram que no quinto lugar entraria uma música nova. Ela já tem algum tempo. Eles estiveram em São Jorge há cerca de 2 anos, num concerto solidário para a nossa rádio. Muito queridos, o Diogo e o Alex, os Grande Pulsar. Esta semana vocês decidiram colocá-los na tabela com uma música diferente. O tema esse chama-se Só Mais Um Beijo. E esta semana entra diretamente para o número 5.

Para o número 5 do nosso top, só mais um beijo dos Grande Pulsar. Quanto ao número 4, esta semana reentra para a tabela. É uma reentrada, teve apenas uma semana fora da tabela. Reentra e volta novamente a estar em alta. São 4 semanas a aparecer na nossa tabela o tema de Mimicat, A Minha Gente.

A minha gente de Mimicato regressa à tabela. É uma reentrada direta para o número 4. Completa assim 4 semanas a aparecer no nosso top 5 da RL Açores. Quanto ao número 3, esta semana desce uma posição relativamente à semana passada. O tema Eu Vou Estar Aqui dos Excesso. Ando por cá há 31 semanas. Número 3 é o número desta música para esta semana, com a descida de uma posição na tabela.

Eros Ilusa, que esta semana sobe uma posição e posiciona-se no número 2. Foi uma troca. Estava com uma semana passada. Ele não queria descer. Agora, a subida. Ilusa, Eros, no segundo lugar da tabela.

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1: E perguntam-se vocês quem é o número um? Sem mudanças, meus caros senhores e senhoras, vocês decidiram que desde o dia em que eles entraram nesta tabela seriam os derradeiros líderes. São 4 semanas consecutivas desde o lançamento da música e entrada direta para o número 1. Quem são eles? São o gato dos milênio, o capinha dos de arrasar e o melão dos excessos. Juntaram-se, fizeram uma boys band que se chama The Boys of the Bands, os rapazes das bandas. Realmente são, porque cada um deles representa uma boys band da década de 90 que teve estrondoso sucesso nessa altura. The Boys of the Band mantém-se então na primeira posição com esta música que se chama Até ao Fim.

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2: Boa noite, são 22 horas.
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2: Olá, muito boa noite, sejam bem-vindos a mais uma edição Reflexos RL Açores consigo. E para ficar até à meia-noite, cá estou eu, Alexandre Alvernaz, com mais uma playlist só para vocês, com as vossas músicas preferidas. Fique connosco, fique na antena da RL Açores.

Esta é a vossa playlist de reflexos a rodar na antena da RL Açores até às 24 horas, e eu sou Alexandra Alvernaz e estou convosco na condução de mais uma edição da vossa playlist.

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2: Boa noite, são 23 horas.
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1: Espero que estejam a gostar nesta noite. Na seleção que está a ser apresentada, convosco está Reflexos na IRL Açores.

Esta é a vossa playlist de reflexos a rodar na antena da RL Açores até às 24 horas. E eu sou Alexandra Alvernaz e estou convosco na condução de mais uma edição da vossa playlist.

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0: Esperemos que a nossa companhia tenha sido agradável e que esta seleção musical Playlist Reflexos tenha.
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3: Boa noite, são 0 horas.
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